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0: 21h05.
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3: 21 horas e 37 minutos.

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2: 21 horas e 59 minutos.
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3: 22 horas e 2 minutos.
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5: Olá, seja muito bem-vindo. Uma ótima sexta-feira para você. Chegando o momento mais romântico do seu rádio, o nosso Moment Love está no ar. Hoje, sexta-feira, 21 de agosto de 2026, por aqui é o Kleber Salles, na sua sintonia certa, com o melhor do romantismo, as melhores dos anos 70, 80, 90, 2000, enfim, a gente vai relembrando clássicos do romantismo nacional e internacional, porque afinal de contas, o amor está no ar, o sentimento fala mais alto aqui no nosso Moment Love. Para abrirmos muito bem o programa de hoje, o som de Air Supply, How I'm Offering It All, aqui na programação mais romântica da sua sexta.

Michael Bublé, Black Shelton, aqui no nosso Moment Love Home. A gente vai seguindo em frente com as mais românticas aqui no nosso Moment Love. Agora tem Little Texas, My Love, de 1994. Os grandes clássicos de todos os tempos você ouve na nossa programação.

0: Sandy e Tiago York, Me Espera. E eu peço para que você também me espere, viu? Eu vou para o intervalo, mas volto já já.
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3: 22 horas e 31 minutos.
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3: Vinte e duas horas e 33 minutos.
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7: Já estamos no seu rádio com mais romantismo pra você no Moment Love.

é o som de Kate Swift aqui no nosso Moment of Love, Nobody. E Ain't in a Cage, participação também aqui, né, no nosso Moment of Love. E agora vamos com o sucesso de Tânia Mara, mais uma vez, com a participação de Elba Ramalho e o grupo Taiko, aqui no Moment of Love. Continue ligadinho com a gente, daqui a pouco tem o quadro Love in Words também, hein, com Paulinho Esteves.

0: Just Give Me a Reason com Pink Netwears aqui na programação do Moment Love. Fique ligado, depois do intervalo estaremos de volta com muito mais, hein?
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3: Horas e 2 minutos.
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1: 23 horas e 4 minutos.
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3: E agora é hora do nosso quadro Love in Words, aqui no nosso Moment in Love. Paulinho Esteves vai traduzir mais uma canção pra gente.
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é a cantora Selena no nosso Moment Love, I Could Fall in Love, do ano de 1995. E a gente vai seguindo em frente com mais músicas no Moment Love, o seu momento mais romântico do rádio. Agora com Jorge Versilo, Endereço.

0: Ace and Ed Connor com Nothing Compares to You. Moment to Love desta sexta-feira. Já já tem mais. Depois do intervalo estaremos com muito mais romantismo aqui na nossa programação especial.
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2: 23 horas e 34 minutos.
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0: Seguimos aqui com Moment Love, desta sexta-feira, trazendo mais romantismo para você. Outro eu, não olhe assim para mim.

aí o Zé Cabaleiro do nosso Moment Love com Lenha. Para você que está ligado, acompanhando a melhor programação do rádio. Agora tem Sebastian Yatra, Isabela Mercedes, My Only One, Não Há Nada Mais.

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0: John Canada, fechando mais um Moment Love aqui na programação com Love on Top. Encerramos por aqui o nosso Moment Love. Esperamos que você tenha curtido essa playlist maravilhosa com as mais românticas do rádio. Um grande abraço aqui do seu amigo Kleber Salles e o Moment Love volta na próxima segunda-feira com as mais românticas de todos os tempos. Até lá!
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3: Meia-noite, em ponto. 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
2: Meia-noite, em ponto.

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1: Meia-noite e 4 minutos.
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0: meia-noite e 30 minutos.
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1: 12:34.
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4: Uma hora e um minuto.
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0: 1 hora e 24 minutos.
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1: vem comer, vem se deliciar. 1 hora e 29 minutos.

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1: 2:01.
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4: Agora as previsões para Áries, Touro e Gêmeos. Signo de Áries.
3: Nascidos entre 21 de março a 20 de abril.
5: O céu aponta que o signo de Áries se compromete com causas que movem sua vida e tem sentido de oportunidade. Desafios chegam pedindo revisões. Radicalismos, melhor evitar. Segundo o movimento planetário, o coração de Áries vibra forte e ajuda a enxergar o amor de um jeito novo. Mas o céu pede calma nos momentos de desafio. Nos estudos, muita concentração. E entre amigos, algumas conversas mais sérias podem rolar.
4: Signo de Touro.
3: Nascidos entre 21 de abril a 21 de maio.
5: Probleminhas, Taurine. O céu aponta aqui, no seu signo de Touro, a caneta é mais poderosa que a espada. Seja detalhista, vá à raiz dos problemas e você verá a luz no fim do túnel. Cuidado com o crush, pois questões financeiras podem balançar o barco. Ao lidar com as minas, tá liberado abrir o coração e sonhar com o futuro. Biscoito ou bolacha? Não importa, mas vai com calma nos gastos para não passar perrengue.
4: Signo de Gêmeos.
3: Nascidos entre 22 de maio a 21 de junho.
5: Hoje é um dia de total suporte para o signo de Gêmeos. Seu círculo de confiança está super fortalecido e em alta, podendo te guiar por oportunidades e desafios. No amor, procure evitar atitudes radicais ou mudanças precipitadas. O céu aponta que pode não ser uma boa hora. Nos estudos, a organização é super importante, então procure priorizá-la. E as amigos estão aí para te tirar dos perrengues. Aproveita esses laços.
4: Já já voltamos com as previsões para Câncer, Leão e Virgem.
6: 2 horas e 5 minutos.
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6: 2 horas e 6 minutos.
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4: Agora, as previsões para Câncer, Leão e Virgem. Signo de Câncer.
3: Nascidos entre 22 de junho a 22 de julho.
5: Hoje o signo de Câncer pode se destacar na organização e planejamento, com potencial para tirar proveito de recursos com sabedoria. Há chances de ter maior controle nas tarefas do dia a dia, pretendendo que tudo fique organizado. Mas ei, não deixe o estresse estragar seu humor, ok? No amor, acordos podem ser favoráveis para uma convivência mais harmônica e vibrações positivas podem preencher a rotina estudantil. Tudo tende a fluir bem, é só evitar o nervosismo.
4: Signo de Leão.
3: Nascidos entre 23 de julho a 22 de agosto.
5: Para o signo de Leão, o dia traz oportunidades para o engajamento na comunidade e também amadurecimento em dilemas coletivos, graças ao movimento planetário favorável. No amor, pode ser um dia para fortalecer a conexão com o crush, mas cuidado com opiniões que possam balançar a relação. Nas amizades, abra-se para experiências diversas E nos estudos, atenção com ideias muito radicais, elas podem atrapalhar.
4: Signo de Virgem.
3: Nascidos entre 23 de agosto a 22 de setembro.
5: O céu aponta que hoje será um dia bem família para o signo de Virgem. Você poderá sentir uma conexão mais forte com os de casa, mesmo na correria dos estudos. Bateu uma ideia de mexer em algo? Talvez seja melhor pensar duas vezes antes de revolucionar o ambiente.
4: Já voltamos com as previsões para Libra, Escorpião e Sagitário.
6: 2:08.
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6: 2:08.
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2: Agora, as previsões para Libra, Escorpião e Sagitário. Signo de Libra.
3: Nascidos entre 23 de setembro a 23 de outubro.
4: Para o signo de Libra, o céu aponta que o diálogo pode ser importante na sua vida como um todo. Com as amigas, é a chance de fortalecer laços e alcançar acordos. Sua relação com o crush pode esquentar graças a boas conversas. E na escola, preste atenção, pois sua capacidade de argumentação pode estar mais afiada. No entanto, fuja de discussões desnecessárias e evite polêmicas. As ideias estão no ar e a compreensão é a chave.
2: Signo de Escorpião.
3: Nascidos entre 24 de outubro a 22 de novembro.
4: O dia estimula signo de Escorpião a pensar bem para agarrar chances e virar jogo na escola. O céu indica que planos em equipe ou com o crush trazem segurança, mas nas provas ou em situações de aperto, olho vivo, a chance de trocar os pés pelas mãos é maior.
2: Signo de Sagitário.
3: Nascidos entre 23 de novembro a 22 de dezembro.
4: Signo de Sagitário. O céu aponta um dia cheio de confiança, com ótimas conversas que fortalecem laços, ideal para se expressar e fazer novas amizades. Mas atenção, tem tudo para rolar um clima estranho com aquela pessoa polêmica, hein? O planeta Urano dá o sinal de que você vai precisar mostrar todo o seu jogo de cintura emocional para não entrar em rolos, especialmente na escola.
2: Já voltamos com as previsões para Capricórnio, Aquário e Peixes.
5: 2:13.
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5: 2:13.
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5: 2:13.
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2: 2:16.
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2: 2:16.
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2: 2:18. 2:18.
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9: Agora, as previsões para Capricórnio, Aquário e Peixes. Signo de Capricórnio.
8: Nascidos entre 22 de dezembro a 20 de janeiro.
10: Hoje é um dia de enfrentar certos desafios para o signo de Capricórnio. Mas a boa notícia é que a família estará lá para dar aquela super força. Vai lá, tente descobrir a raiz dos problemas e então colocar a mão na massa. Mas nada de atitudes radicais, tá? No amor, pode ser uma boa hora para ter uma conversa séria e crescer emocionalmente. Nos estudos, tente evitar discussões desnecessárias. E lembre-se, a amizade é o melhor remédio para qualquer crise. Então, que tal um papo com as best friends?
9: Signo de Aquários.
8: Nascidos entre 21 de janeiro a 20 de fevereiro.
10: Para o signo de Aquário, o céu aponta um forte laço com a galera que tem tudo para ajudar a enfrentar os perrengues com empolgação. Então, dê valor aos papos. Mas sempre de olho para não se iludir com esquemas vazios. No romance, pode rolar uma conexão ainda mais intensa. Mas cuidado com aqueles crushes que parecem ser mais do que são, beleza? Quando o assunto são os estudos, organize a mente para não se distrair com tanta coisa acontecendo ao seu redor.
9: Signo de Peixes.
8: Nascidos entre 21 de fevereiro a 20 de março.
10: O dia para peixes traz um senso de responsabilidade ainda mais forte, especialmente na rotina e provas. O céu aponta para um foco nos estudos e nossas metas. Cuidado com posturas meio duras com quem tá perto, ok? A chance de conviver de maneira cooperativa e cheia de entendimento.
9: Você conferiu o horóscopo do dia. Por hoje é só.
2: 2:22.
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2: 2:22.
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3: Confira seu signo.
4: Agora as previsões para Áries, Touro e Gêmeos. Signo de Áries.
3: Nascidos entre 21 de março a 20 de abril.
5: O céu aponta que o signo de Áries se compromete com causas que movem sua vida e tem sentido de oportunidade. Desafios chegam pedindo revisões. Radicalismos? Melhor evitar. Segundo o movimento planetário, o coração de Áries vibra forte e ajuda a enxergar o amor de um jeito novo. Mas o céu pede calma nos momentos de desafio. Nos estudos, muita concentração. E entre amigos, algumas conversas mais sérias podem rolar.
4: Signo de Touro.
3: Nascidos entre 21 de abril a 21 de maio.
5: Probleminhas, Taurine. O céu aponta que, no seu signo de Touro, a caneta é mais poderosa que a espada. Seja detalhista, vá à raiz dos problemas e você verá a luz no fim do túnel. Cuidado com o crush, pois questões financeiras podem balançar o barco. Ao lidar com as minas, tá liberado abrir o coração e sonhar com o futuro. Biscoito ou bolacha? Não importa, mas vai com calma nos gastos pra não passar perrengue.
4: Signo de Gêmeos.
3: Nascidos entre 22 de maio a 21 de junho.
5: Hoje é um dia de total suporte para o signo de Gêmeos. Seu círculo de confiança está super fortalecido e em alta, podendo te guiar por oportunidades e desafios. No amor, procure evitar atitudes radicais ou mudanças precipitadas. O céu aponta que pode não ser uma boa hora. Nos estudos, a organização é super importante, então procure priorizá-la. E as amigos estão aí para te tirar dos perrengues. Aproveita esses laços.
4: Já já voltamos com as previsões para Câncer, Leão e Virgem.
6: 2:27.
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6: 2:28.
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4: Horóscopo do dia.
3: Confira seu signo.
4: Agora, as previsões para Câncer, Leão e Virgem. Signo de Câncer.
3: Nascidos entre 22 de junho a 22 de julho.
5: Hoje o signo de Câncer pode se destacar na organização e planejamento, com potencial para tirar proveito de recursos com sabedoria. Há chances de ter maior controle nas tarefas do dia a dia, pretendendo que tudo fique organizado. Mas ei, não deixe o estresse estragar seu humor, ok? No amor, acordos podem ser favoráveis para uma convivência mais harmônica e vibrações positivas podem preencher a rotina estudantil. Tudo tende a fluir bem, é só evitar o nervosismo.
4: Signo de Leão.
3: Nascidos entre 23 de julho a 22 de agosto.
5: Para o signo de Leão, o dia traz oportunidades para o engajamento na comunidade e também amadurecimento em dilemas coletivos, graças ao movimento planetário favorável. No amor, pode ser um dia para fortalecer a conexão com o crush, mas cuidado com opiniões que possam balançar a relação. Nas amizades, abra-se para experiências diversas E nos estudos, atenção com ideias muito radicais, elas podem atrapalhar.
10: Signo de Virgem.
3: Nascidos entre 23 de agosto a 22 de setembro.
5: O céu aponta que hoje será um dia bem família para o signo de Virgem. Você poderá sentir uma conexão mais forte com os de casa, mesmo na correria dos estudos. Bateu uma ideia de mexer em algo? Talvez seja melhor pensar duas vezes antes de revolucionar o ambiente.
4: Já já voltamos com as previsões para Libra, Escorpião e Sagitário.
6: 2:29.
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6: 2:30.
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1: Confira seu signo.
2: Agora, as previsões para Libra, Escorpião e Sagitário. Signo de Libra.
3: Nascidos entre 23 de setembro a 23 de outubro.
4: Para o signo de Libra, o céu aponta que o diálogo pode ser importante na sua vida como um todo. Com as amigas, é a chance de fortalecer laços e alcançar acordos. Sua relação com o crush pode esquentar graças a boas conversas. E na escola, preste atenção, pois sua capacidade de argumentação pode estar mais afiada. No entanto, fuja de discussões desnecessárias e evite polêmicas. As ideias estão no ar e a compreensão é a chave.
2: Signo de Escorpião.
3: Nascidos entre 24 de outubro a 22 de novembro.
4: O dia estimula signo de Escorpião a pensar bem para agarrar chances e virar jogo na escola. O céu indica que planos em equipe ou com o crush trazem segurança, mas nas provas ou em situações de aperto, olho vivo, a chance de trocar os pés pelas mãos é maior.
2: Signo de Sagitário.
3: Nascidos entre 23 de novembro a 22 de dezembro.
4: Signo de Sagitário. O céu aponta um dia cheio de confiança, com ótimas conversas que fortalecem laços, ideal para se expressar e fazer novas amizades. Mas atenção, tem tudo para rolar um clima estranho com aquela pessoa polêmica, hein? O planeta Urano dá o sinal de que você vai precisar mostrar todo o seu jogo de cintura emocional para não entrar em rolos, especialmente na escola.
2: Já voltamos com as previsões para Capricórnio, Aquário e Peixes.
5: 2:34.
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5: 2:35.
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5: 2:35.
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2: 2:38.
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2: 2:38.
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2: 2:40. 2:40.
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9: Horóscopo do dia.
8: Confira seu signo.
9: Agora, as previsões para Capricórnio, Aquário e Peixes. Signo de Capricórnio.
8: Nascidos entre 22 de dezembro a 20 de janeiro.
10: Hoje é um dia de...
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9: Agora, as previsões para Capricórnio, Aquário e Peixes. Signo de Capricórnio.

0: sempre necessárias. E lembre-se, a amizade é o melhor remédio para qualquer crise. Então, que tal um papo com as Bestest Friends?
1: Signo de Aquários.
2: Nascidos entre 21 de janeiro a 20 de fevereiro.
0: Para o signo de Aquário, o céu aponta um forte laço com a galera que tem tudo para ajudar a enfrentar os perrengues com empolgação, então dê valor aos papos, mas sempre de olho para não se iludir com esquemas vazios. No romance, pode rolar uma conexão ainda mais intensa, mas cuidado com aqueles crushes que parecem ser mais do que são, beleza? Quando o assunto são os estudos, organize a mente para não se distrair com tanta coisa acontecendo ao seu redor.
1: Signo de Peixes.
2: Nascidos entre 21 de fevereiro a 20 de março.
0: O dia para peixes traz um senso de responsabilidade ainda mais forte, especialmente na rotina e provas. O céu aponta para um foco nos estudos e nossas metas. Cuidado com posturas meio duras com quem tá perto, ok? A chance de conviver de maneira cooperativa e cheia de entendimento.
1: Você conferiu o horóscopo do dia. Por hoje é só.
3: 2:44.
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3: 2:44.
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4: Horóscopo do dia.
3: Confira seu signo.
4: Agora as previsões para Áries, Touro e Gêmeos. Signo de Áries.
3: Nascidos entre 21 de março a 20 de abril.
5: O céu aponta que o signo de Áries se compromete com causas que movem sua vida e tem sentido de oportunidade. Desafios chegam pedindo revisões. Radicalismos? Melhor evitar. Segundo o movimento planetário, o coração de Áries vibra forte e ajuda a enxergar o amor de um jeito novo. Mas o céu pede calma nos momentos de desafio.

0: Nos estudos, muita concentração. E entre amigos, algumas conversas mais sérias podem rolar.
1: Signo de Touro.
2: Nascidos entre 21 de abril a 21 de maio.
0: Probleminhas, Taurine. O céu aponta aqui, no seu signo de Touro, a caneta é mais poderosa que a espada. Seja detalhista, vá à raiz dos problemas e você verá a luz no fim do túnel. Cuidado com o crush, pois questões financeiras podem balançar o barco. Ao lidar com as minas, está liberado abrir o coração e sonhar com o futuro. Biscoito ou bolacha? Não importa, mas vai com calma nos gastos para não passar perrengue.
1: Signo de Gêmeos.
2: Nascidos entre 22 de maio a 21 de junho.
0: Hoje é um dia de total suporte para o signo de Gêmeos. Seu círculo de confiança está super fortalecido e em alta, podendo te guiar por oportunidades e desafios. No amor, procure evitar atitudes radicais ou mudanças precipitadas. O céu aponta que pode não ser uma boa hora. Nos estudos, a organização é super importante, então procure priorizá-la. E as amigos estão aí para te tirar dos perrengues. Aproveita esses laços.
1: Já já voltamos com as previsões para Câncer, Leão e Virgem.
3: 2h49.
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3: 2h49.
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1: Agora, as previsões para Câncer, Leão e Virgem. Signo de Câncer.
2: Nascidos entre 22 de junho a 22 de julho.
0: Hoje o signo de Câncer pode se destacar na organização e planejamento, com potencial para tirar proveito de recursos com sabedoria. Há chance de ter maior controle nas tarefas do dia a dia, pretendendo que tudo fique organizado. Mas ei, não deixe o estresse estragar seu humor, ok? No amor, acordos podem ser favoráveis para uma convivência mais harmônica e vibrações positivas podem preencher a rotina estudantil. Tudo tende a fluir bem, é só evitar o nervosismo.
1: Signo de Leão.
2: Nascidos entre 23 de julho a 22 de agosto.
0: Para o signo de Leão, o dia traz oportunidades para o engajamento na comunidade e também amadurecimento em dilemas coletivos, graças ao movimento planetário favorável. No amor, pode ser um dia para fortalecer a conexão com o crush, mas cuidado com opiniões que possam balançar a relação. Nas amizades, abra-se para experiências diversas. E nos estudos, atenção com ideias muito radicais, elas podem atrapalhar.
1: Signo de Virgem.
2: Nascidos entre 23 de agosto a 22 de setembro.
0: O céu aponta que hoje será um dia bem família para o signo de Virgem. Você poderá sentir uma conexão mais forte com os de casa, mesmo na correria dos estudos. Bateu uma ideia de mexer em algo? Talvez seja melhor pensar duas vezes antes de revolucionar o ambiente.
1: Já já voltamos com as previsões para Libra, Escorpião e Sagitário.
3: 2h51.
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3: 2h52.
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2: Agora, as previsões para Libra, Escorpião e Sagitário. Signo de Libra.
3: Nascidos entre 23 de setembro a 23 de outubro.
4: Para o signo de Libra, o céu aponta que o diálogo pode ser importante na sua vida como um todo. Com as amigas, é a chance de fortalecer laços e alcançar acordos. Sua relação com o crush pode esquentar graças a boas conversas. E na escola, preste atenção, pois sua capacidade de argumentação pode estar mais afiada. No entanto, fuja de discussões desnecessárias e evite polêmicas. As ideias estão no ar e a compreensão é a chave.
2: Signo de Escorpião.
3: Nascidos entre 24 de outubro a 22 de novembro.
4: O dia estimula signo de Escorpião a pensar bem para agarrar chances e virar jogo na escola. O céu indica que planos em equipe ou com o crush trazem segurança, mas nas provas ou em situações de aperto, olho vivo, a chance de trocar os pés pelas mãos é maior.
2: Signo de Sagitário.
3: Nascidos entre 23 de novembro a 22 de dezembro.
4: Signo de Sagitário. O céu aponta um dia cheio de confiança, com ótimas conversas que fortalecem laços, ideal para se expressar e fazer novas amizades. Mas atenção, tem tudo para rolar um clima estranho com aquela pessoa polêmica, hein? O planeta Urano dá o sinal de que você vai precisar mostrar todo o seu jogo de cintura emocional para não entrar em rolos, especialmente na escola.
2: Já voltamos com as previsões para Capricórnio, Aquário e Peixes.
5: 2:56.
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5: 2:57.
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5: 2:57.
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2: 3 horas, em ponto.
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2: 3 horas, em ponto.
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2: 3 horas e 2 minutos. 3 horas e 2 minutos.
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9: Agora, as previsões para Capricórnio, Aquário e Peixes. Signo de Capricórnio.
8: Nascidos entre 22 de dezembro a 20 de janeiro.
10: Hoje é um dia de enfrentar certos desafios para o signo de Capricórnio. Mas a boa notícia é que a família estará lá para dar aquela super força. Vai lá, tente descobrir a raiz dos problemas e então colocar a mão na massa. Mas nada de atitudes radicais, tá? No amor, pode ser uma boa hora para ter uma conversa séria e crescer emocionalmente. Nos estudos, tente evitar discussões desnecessárias. E lembre-se, a amizade é o melhor remédio para qualquer crise. Então, que tal um papo com as best friends?
9: Signo de Aquários.
8: Nascidos entre 21 de janeiro a 20 de fevereiro.
10: Para o signo de Aquário, o céu aponta um forte laço com a galera que tem tudo para ajudar a enfrentar os perrengues com empolgação. Então, dê valor aos papos. Mas sempre de olho para não se iludir com esquemas vazios. No romance, pode rolar uma conexão ainda mais intensa. Mas cuidado com aqueles crushes que parecem ser mais do que são, beleza? Quando o assunto são os estudos, organize a mente para não se distrair com tanta coisa acontecendo ao seu redor.
9: Signo de Peixes.
8: Nascidos entre 21 de fevereiro a 20 de março.
10: O dia para peixes traz um senso de responsabilidade ainda mais forte, especialmente na rotina e provas. O céu aponta para um foco nos estudos e nossas metas. Cuidado com posturas meio duras com quem tá perto, ok? A chance de conviver de maneira cooperativa e cheia de entendimento.
9: Você conferiu o horóscopo do dia. Por hoje é só.
2: 3 horas e 6 minutos.
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2: 3 horas e 6 minutos.
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4: Agora as previsões para Áries, Touro e Gêmeos. Signo de Áries.
3: Nascidos entre 21 de março a 20 de abril.
5: Seu sábado, Ariano, promete. O céu aponta chances de viver coisas novas e ampliar seu jeito de ver a vida. No amor, a ideia é fazer algo diferente com o crush e botar o romance pra frente. Nos estudos, não deixe de cumprir seus deveres para não se atrapalhar depois. No geral, é um bom dia para se jogar nas possibilidades e curtições. Só evite deixar coisas para depois.
4: Signo de Touro.
3: Nascidos entre 21 de abril a 21 de maio.
5: Pra galera de Touro, pode ser um dia para ficar na zona de conforto da família. O céu aponta que esse contato pode ser revigorante, uma boa para alimentar sua energia boa. Pode rolar um fortalecimento nos laços amorosos também. Então esse pode ser um dia perfeito para curtir com o crush em casa. Mas, atenção, não se perca na miragem de ilusões, respeite seus limites emocionais, ok? Nos estudos, foque no que tá ao seu alcance.
4: Signo de Gêmeos.
3: Nascidos entre 22 de maio a 21 de junho.
5: Signo de Gêmeos. Hoje é um bom dia para se unir aos amigos e colocar aquele projeto escolar em prática. O clima favorece a comunicação com todos. Isso pode ajudar na conclusão de trabalhos conjuntos. Atenção ao tratar de assuntos sobre suas economias. O céu indica que não é uma boa hora para gastos desnecessários. No amor, seja sincera com seus sentimentos.
4: Já voltamos com as previsões para Câncer, Leão e Virgem.
6: 3 horas e 11 minutos.
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6: 3 horas e 11 minutos.
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4: Agora, as previsões para Câncer, Leão e Virgem. Signo de Câncer.
3: Nascidos entre 22 de junho a 22 de julho.
5: Signo de Câncer. Hoje pode ser um bom dia para aproveitar a energia positiva dos astros e tornar sua rotina mais organizada. O céu tá pedindo que você negocie, ao invés de fazer tudo sozinho. No amor, pode rolar um clima legal se você souber dividir as atenções. Com as amigas, deixe que todas participem das decisões, tá? E na escola, compartilhe o trabalho em grupo, não precisa fazer tudo sozinho. Boa sorte!
4: Signo de Leão.
3: Nascidos entre 23 de julho a 22 de agosto.
5: Pode esperar um sábado divertido, cheio de criatividade e romantismo. Signo de Leão. O clima está propício para intensificar amizades e a conexão com o crush. Mas lembre-se de manter o pé no chão nos estudos e evitar gastar demais. O dia promete ser prazeroso, mas é bom evitar exageros.
4: signo de Virgem.
3: Nascidos entre 23 de agosto a 22 de setembro.
5: O dia para o signo de Virgem pode ser marcado por bate-papos envolventes na família, que reforçam laços gostosos e próximos, graças a um aspecto favorável entre o Sol, a Lua e Mercúrio. Seria bacana buscar decisões conjuntas sobre tarefas da casa, pois a chance de discussões pode aumentar se optar por uma postura mais sozinha, graças a um aspecto desafiador entre a Lua, Marte e Netuno. Esse mesmo aspecto aponta que decisões no amor também devem ser tomadas juntas para evitar mal-entendidos. As amizades seguem tranquilas. E nos estudos, foco no coletivo é o segredo para se dar bem.
4: Já já voltamos com as previsões para Libra, Escorpião e Sagitário.
6: 3 horas e 13 minutos.
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6: 3 horas e 14 minutos.
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2: Agora, as previsões para Libra, Escorpião e Sagitário. Signo de Libra.
3: Nascidos entre 23 de setembro a 23 de outubro.
4: Oi, Libriana. O céu aponta que ser simpática e amigável vai ajudar a manter as boas energias em suas relações, ok? Planeje melhor seu cotidiano para evitar estresse na sua rotina escolar. No amor, há chance de rolar uma sintonia especial. Basta vocês colocarem a organização em dia. Relaxa e flui.
2: Signo de Escorpião.
3: Nascidos entre 24 de outubro a 22 de novembro.
4: Olha só, mocada de Escorpião. O céu aponta que vocês estarão bem focados e vão arrasar nos compromissos do dia a dia. Vai ser ótimo para deixar tudo em ordem. Nas paqueras, a dica é manter o pé no chão e evitar criar expectativas grandonas. A chance de vocês lidarem super bem com os estudos hoje. Bora lá, Escorpião!
2: Signo de Sagitário.
3: Nascidos entre 23 de novembro a 22 de dezembro.
4: Sagitário, seu sábado vai ser cheio de otimismo para correr atrás do que você quer. O céu aponta que Sol, Lua e Mercúrio estão em sintonia, o que pode te ajudar a tomar atitudes mais expansivas e proativas. Só que, ó, toma cuidado pra não gastar dinheiro sem pensar, tá? Na área do amor, o dia pode ser de entusiasmo e confiança, o que é super bom pra criar novos planos com o crush. Só não deixe a impulsividade atrapalhar suas decisões, especialmente quando o assunto são as finanças.
2: Já já voltamos com as previsões para Capricórnio, Aquário e Peixes.
5: 3 horas e 18 minutos.
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5: 3 horas e 19 minutos.
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5: 3 horas e 19 minutos.
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2: 3:22.
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2: 3:22.
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2: 3:24. 3:24.
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9: Agora, as previsões para Capricórnio, Aquário e Peixes. Signo de Capricórnio.
8: Nascidos entre 22 de dezembro a 20 de janeiro.
10: O sábado promete para as capricornianas. O céu aponta que o dia é ideal para enfrentar os desafios com calma e foco no aprendizado, graças ao aspecto favorável entre Sol, Lua e Mercúrio. No amor, pode ser uma boa hora para agir com maturidade e buscar soluções criativas para os impasses com o crush. Não deixe que frustrações cheguem aos amigos. O momento pede um pouco de privacidade. Nos estudos, mantenha-se serena e siga seu ritmo, apesar dos desafios do momento.
9: Signo de Aquários.
8: Nascidos entre 21 de janeiro a 20 de fevereiro.
10: Signo de Aquário. O sábado promete boas conversas e inspiração. A chance de se sentir mais animado e confiante nas tarefas do dia a dia tá grandona, graças a um movimento planetário favorável. Se na escola os desafios parecem muitos, especialmente quando teoria e prática não batem, segura a onda. Com o crush, o céu aponta que as conversas podem ficar mais próximas. Entender realidade e desejos pode ser o desafio do dia.
9: Signo de Peixes.
8: Nascidos entre 21 de fevereiro a 20 de março.
10: Para o signo de Peixes, a vibe está animada e organizada. Há chances de curtir mais as responsabilidades por causa de boa sintonia entre Sol, Lua e Mercúrio. Contudo, existe um desafio de equilibrar as diferenças nas relações. Fique atenta ao que fala para evitar tretas. No amor, cuidado com desencontros. Nas amizades e nos estudos, pode ser uma boa hora de buscar harmonia.
9: Você conferiu o horóscopo do dia. Por hoje é só.
2: 3:28.
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2: 3:28.
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4: Agora as previsões para Áries, Touro e Gêmeos. Signo de Áries.
3: Nascidos entre 21 de março a 20 de abril.
5: Seu sábado, ariano, promete. O céu aponta chances de viver coisas novas e ampliar seu jeito de ver a vida. No amor, a ideia é fazer algo diferente com o crush e botar o romance pra frente. Nos estudos, não deixe de cumprir seus deveres para não se atrapalhar depois. No geral, é um bom dia para se jogar nas possibilidades e curtições. Só evite deixar coisas para depois.
4: Signo de Touro.
3: Nascidos entre 21 de abril a 21 de maio.
5: Pra galera de Touro, pode ser um dia para ficar na zona de conforto da família. O céu aponta que esse contato pode ser revigorante, uma boa para alimentar sua energia boa. Pode rolar um fortalecimento nos laços amorosos também. Então esse pode ser um dia perfeito para curtir com o crush em casa. Mas, atenção, não se perca na miragem de ilusões, respeite seus limites emocionais, ok? Nos estudos, foque no que está ao seu alcance.
4: Signo de Gêmeos.
3: Nascidos entre 22 de maio a 21 de junho.
5: Signo de Gêmeos. Hoje é um bom dia para se unir aos amigos e colocar aquele projeto escolar em prática. O clima favorece a comunicação com todos. Isso pode ajudar na conclusão de trabalhos conjuntos. Atenção ao tratar de assuntos sobre suas economias. O céu indica que não é uma boa hora para gastos desnecessários. No amor, seja sincera com seus sentimentos.
4: Já já voltamos com as previsões para Câncer, Leão e Virgem.
6: 3 horas e 33 minutos.
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6: 3 horas e 33 minutos.
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4: Agora, as previsões para Câncer, Leão e Virgem. Signo de Câncer.
3: Nascidos entre 22 de junho a 22 de julho.
5: Signo de Câncer. Hoje pode ser um bom dia para aproveitar a energia positiva dos astros e tornar sua rotina mais organizada. O céu tá pedindo que você negocie, ao invés de fazer tudo sozinho. No amor, pode rolar um clima legal se você souber dividir as atenções. Com as amigas, deixe que todas participem das decisões, tá? E na escola, compartilhe o trabalho em grupo, não precisa fazer tudo sozinho. Boa sorte!
4: Signo de Leão.
3: Nascidos entre 23 de julho a 22 de agosto.
5: Pode esperar um sábado divertido, cheio de criatividade e romantismo. Signo de Leão. O clima está propício para intensificar amizades e a conexão com o crush. Mas lembre-se de manter o pé no chão nos estudos e evitar gastar demais. O dia promete ser prazeroso, mas é bom evitar exageros.
4: signo de Virgem.
3: Nascidos entre 23 de agosto a 22 de setembro.
5: O dia para o signo de Virgem pode ser marcado por bate-papos envolventes na família, que reforçam laços gostosos e próximos, graças a um aspecto favorável entre o Sol, a Lua e Mercúrio. Seria bacana buscar decisões conjuntas sobre tarefas da casa, pois a chance de discussões pode aumentar se optar por uma postura mais sozinha, graças a um aspecto desafiador entre a Lua, Marte e Netuno. Esse mesmo aspecto aponta que decisões no amor também devem ser tomadas juntas para evitar mal-entendidos. As amizades seguem tranquilas. E nos estudos, foco no coletivo é o segredo para se dar bem.
4: Já já voltamos com as previsões para Libra, Escorpião e Sagitário.
6: 3:35.
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6: 3:36.
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0: Confira seu signo.
1: Agora, as previsões para Libra, Escorpião e Sagitário. Signo de Libra.
0: Nascidos entre 23 de setembro a 23 de outubro.
2: Oi, Libriana. O céu aponta que ser simpática e amigável vai ajudar a manter as boas energias em suas relações, ok? Planeje melhor seu cotidiano para evitar estresse na sua rotina escolar. No amor, há chance de rolar uma sintonia especial. Basta vocês colocarem a organização em dia. Relaxa e flui.
1: Signo de Escorpião.
0: Nascidos entre 24 de outubro a 22 de novembro.
2: Olha só, mocada de Escorpião. O céu aponta que vocês estarão bem focados e vão arrasar nos compromissos do dia a dia. Vai ser ótimo para deixar tudo em ordem. Nas paqueras, a dica é manter o pé no chão e evitar criar expectativas grandonas. A chance de vocês lidarem super bem com os estudos hoje. Bora lá, Escorpião!
1: Signo de Sagitário.
0: Nascidos entre 23 de novembro a 22 de dezembro.
2: Sagitário, seu sábado vai ser cheio de otimismo para correr atrás do que você quer. O céu aponta que Sol, Lua e Mercúrio estão em sintonia, o que pode te ajudar a tomar atitudes mais expansivas e proativas. Só que, ó, toma cuidado pra não gastar dinheiro sem pensar, tá? Na área do amor, o dia pode ser de entusiasmo e confiança, o que é super bom pra criar novos planos com o crush. Só não deixe a impulsividade atrapalhar suas decisões, especialmente quando o assunto são as finanças.
1: Já já voltamos com as previsões para Capricórnio, Aquário e Peixes.
3: 3 horas e 40 minutos.
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3: 3 horas e 41 minutos.
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3: 3 horas e 41 minutos.
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1: 3:44.
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1: 3:44.
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2: 3:46. 3:46.
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9: Agora, as previsões para Capricórnio, Aquário e Peixes. Signo de Capricórnio.
8: Nascidos entre 22 de dezembro a 20 de janeiro.
10: O sábado promete para as capricornianas.

0: aponta que o dia é ideal para enfrentar os desafios com calma e foco no aprendizado, graças ao aspecto favorável entre Sol, Lua e Mercúrio. No amor, pode ser uma boa hora para agir com maturidade e buscar soluções criativas para os impasses com o crush. Não deixe que frustrações cheguem aos amigos. O momento pede um pouco de privacidade. Nos estudos, mantenha-se serena e siga seu ritmo, apesar dos desafios do momento.
1: Signo de Aquários.
2: Nascidos entre 21 de janeiro a 20 de fevereiro.
0: Signo de Aquário. O sábado promete boas conversas e inspiração. A chance de se sentir mais animado e confiante nas tarefas do dia a dia tá grandona, graças a um movimento planetário favorável. Se na escola os desafios parecem muitos, especialmente quando teoria e prática não batem, segura a onda. Com o crush, o céu aponta que as conversas podem ficar mais próximas. Entender realidade e desejos pode ser o desafio do dia.
1: Signo de Peixes.
2: Nascidos entre 21 de fevereiro a 20 de março.
0: Para o signo de Peixes, a vibe está animada e organizada. Há chances de curtir mais as responsabilidades por causa de boa sintonia entre Sol, Lua e Mercúrio. Contudo, existe um desafio de equilibrar as diferenças nas relações. Fique atenta ao que fala para evitar tretas. No amor, cuidado com desencontros. Nas amizades e nos estudos, pode ser uma boa hora de buscar harmonia.
1: Você conferiu o horóscopo do dia. Por hoje é só.
3: 3 horas e 50 minutos.
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3: 3 horas e 50 minutos.
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3: Confira seu signo.
4: Agora as previsões para Áries, Touro e Gêmeos. Signo de Áries.
3: Nascidos entre 21 de março a 20 de abril.
5: Seu sábado, ariano, promete. O céu aponta chances de viver coisas novas e ampliar seu jeito de ver a vida. No amor, a ideia é fazer algo diferente com o crush e botar o romance pra frente. Nos estudos, não deixe de cumprir seus deveres para não se atrapalhar depois. No geral, é um bom dia para se jogar nas possibilidades e curtições. Só evite deixar coisas para depois.
4: Signo de Touro.
3: Nascidos entre 21 de abril a 21 de maio.
5: Pra galera de Touro, pode ser um dia para ficar na zona de conforto da família. O céu aponta que esse contato pode ser revigorante, uma boa para alimentar sua energia boa. Pode rolar um fortalecimento nos laços amorosos também. Então esse pode ser um dia perfeito para curtir com o crush em casa. Mas, atenção, não se perca na miragem de ilusões, respeite seus limites emocionais, ok? Nos estudos, foque no que está ao seu alcance.
4: Signo de Gêmeos.
3: Nascidos entre 22 de maio a 21 de junho.
5: Signo de Gêmeos. Hoje é um bom dia para se unir aos amigos e colocar aquele projeto escolar em prática. O clima favorece a comunicação com todos. Isso pode ajudar na conclusão de trabalhos conjuntos. Atenção ao tratar de assuntos sobre suas economias. O céu indica que não é uma boa hora para gastos desnecessários. No amor, seja sincera com seus sentimentos.
4: Já já voltamos com as previsões para Câncer, Leão e Virgem.
6: 3 horas e 55 minutos.
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6: 3 horas e 56 minutos.
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4: Agora, as previsões para Câncer, Leão e Virgem. Signo de Câncer.
3: Nascidos entre 22 de junho a 22 de julho.
5: Signo de Câncer. Hoje pode ser um bom dia para aproveitar a energia positiva dos astros e tornar sua rotina mais organizada. O céu tá pedindo que você negocie, ao invés de fazer tudo sozinho. No amor, pode rolar um clima legal se você souber dividir as atenções. Com as amigas, deixe que todas participem das decisões, tá? E na escola, compartilhe o trabalho em grupo, não precisa fazer tudo sozinho. Boa sorte!
4: Signo de Leão.
3: Nascidos entre 23 de julho a 22 de agosto.
5: Pode esperar um sábado divertido, cheio de criatividade e romantismo. Signo de Leão. O clima está propício para intensificar amizades e a conexão com o crush. Mas lembre-se de manter o pé no chão nos estudos e evitar gastar demais. O dia promete ser prazeroso, mas é bom evitar exageros.
4: Signo de Virgem.
3: Nascidos entre 23 de agosto a 22 de setembro.
5: O dia para o signo de Virgem pode ser marcado por bate-papos envolventes na família, que reforçam laços gostosos e próximos, graças a um aspecto favorável entre o Sol, a Lua e Mercúrio. Seria bacana buscar decisões conjuntas sobre tarefas da casa, pois a chance de discussões pode aumentar se optar por uma postura mais sozinha, graças a um aspecto desafiador entre a Lua, Marte e Netuno. Esse mesmo aspecto aponta que decisões no amor também devem ser tomadas juntas para evitar mal-entendidos. As amizades seguem tranquilas. E nos estudos, foco no coletivo é o segredo para se dar bem.
4: Já já voltamos com as previsões para Libra, Escorpião e Sagitário.
0: 3 horas e 58 minutos.
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0: 3 horas e 58 minutos.
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3: Quatro horas e dois minutos.
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6: Opa, estamos chegando com mais uma edição do nosso Baú Sertanejo. Como é que tá aí, gente? Bacana? A partir de agora, tem Baú Sertanejo aqui na sua mais ouvida. Obrigado pelo teu carinho, pela tua audiência. Você de qualquer parte da cidade, do Brasil e do mundo, tá ligado com a gente. Não importa o dia, a hora também não importa. Tá todo mundo ouvindo e curtindo e você aqui tá com a gente. Você desse lado aí, eu desse lado de cá e a gente ouve junto e faz também junto o nosso Baú Sertanejo. Aumenta o som. E o Baú Sertanejo já está pedindo passagem.
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0: Isso é Baú Sertanejo, minha gente. Depois do intervalo, a gente volta com muito mais pra você. Não sai daí, não.
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3: 4:16.
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1: 4:18.
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3: Muito bem, de volta com o Baú Sertanejo. Aumenta o som.

0: Obrigado.
1: A O Sertanejo, sempre com as melhores pra você aí de todos os tempos. Não sai daí não, depois do intervalo a gente volta.
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3: 4 horas e 34 minutos.
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4: Quatro horas e 38 minutos.
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6: Vem com a gente, meu povo, estamos chegando de volta no seu rádio com o Baú Sertanejo.

0: Raul Sertanejo, uma sequência melhor do que a outra aqui pra você ouvir, curtir e relembrar. Daqui a pouco tem mais, não sai daí não.
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2: 4 horas e 52 minutos.
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1: Quatro horas e 57 minutos.
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4: Opa, já tô por aqui, eu mesmo, seu amigo Jorginho Amaral, começando mais um Conexão Sertaneja, nesse fim de semana gostoso, lindo e maravilhoso, de muita alegria e muita música boa, em especial pra você aí do outro lado, tá bom? Chega mais pertinho e bora fazer a festa junto aqui no Conexão, nesse finalzão de semana, que tá começando aqui na sua rádio preferida, vem pro Conexão!
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0: Obrigado pelo carinho.
1: Valeu.
0: Nós vamos receber agora, Paraná, os nossos primeiros convidados. O carinho de vocês para os nossos amigos, nossos irmãos, César e Paulinho!
2: Ô, oh, Miami! Ah. Valeu, galera! Obrigado! Obrigado todo mundo comigo! Chico Rei, Paraná!
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0: diferente dos iguais, viu?
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2: Gente, só as melhores rolando aqui da sua rádio preferida no Conexão Sertaneja. Já já eu volto, tem mais.
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0: 5:19.
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1: Cinco horas e 23 minutos.
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3: Já voltando por aqui no Conexão Sertaneja, de muita música sertaneja pra você no nosso Conexão. É só sucesso, turma!
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0: Anitta!
1: Obrigada, gente! Parabéns, amor! Lindo,
2: obrigado! 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
1: Ah, daqui a pouquinho eu volto com muito mais música pra você no nosso Conexão Sertaneja.
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0: 5h43.
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1: É o Conexão Sertaneja no ar. Daqui a pouquinho eu volto com muito mais músicas pra você.
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2: 5:57.
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0: 6:01.
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1: É o Conexão Sertaneja no ar, gente. Aqui sou eu, seu amigo Jorginho Amaral. Daqui a pouquinho tem muito mais pra você.
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2: 6:16.
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2: Seis horas e 22 minutos.
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4: Já voltando, eu mesmo, seu amigão Jorginho Amaral, continuando aqui no Conexão Sertaneja, já na sua rádio preferida, e tem mais sucesso!
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0: Com muita alegria, convidamos para cantar com a gente nossos amigos Jades e Jadson, a nova geração de violinos. Chega junto, moçada!
1: 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Esse chapéu representa o troféu de boiadeiro.

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1: Gente, não saia daí que daqui a pouquinho tem muito mais pra você aqui no Conexão.
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2: 6 horas e 35 minutos.

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1: Seis horas e 39 minutos.
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4: Alô, Cuiabá!

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1: Opa! Finalizando por aqui mais um Conexão Sertanejo. Finalzão de semana, hein, gente? Ô, coisa boa. Final de semana é sempre mais animado, viu? Mas não fica triste, não, porque nos fins de semana a gente tá aqui com você com Conexão Sertanejo, tá? Abraço do seu amigo Jorginho Amaral e até mais. Tchau, gente!
2: 6:54.
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2: 6:57.
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0: 6:59.
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2: 7 horas e 3 minutos.
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2: Sete horas e 15 minutos.
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5: Essa é boa, hein?

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1: Bom também.
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1: 7:25.
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8: 7:27.
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0: aplauso a usted.
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0: 7:54.
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0: Olá, noveleiros! Estamos chegando com os resumos das suas novelas favoritas para este sábado. E agora o resumo da novela A Nobreza do Amor. Viriato confronta Belmira sobre a história de Ritinha. Geralda flagra Adonis com Carmen. Murilo e Maria Helena se beijam. Manuel cuida de Fortunato. Durante sua fuga, Dume acaba desmaiando. Akin e Ladisa se preocupam com a demora de Dume. Pascoal entrega Kenia para Jindal, que volta a castigar a filha atrancando em seu quarto. Murilo convida Maria Helena para fugir com ele.
1: 7 horas e 59 minutos.
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Olá, noveleiros! Estamos chegando com os resumos das suas novelas favoritas para este sábado. E agora o resumo da novela A Nobreza do Amor. Viriato confronta Belmira sobre a história de Ritinha. Geralda flagra Adonis com Carmen. Murilo e Maria Helena se beijam. Manuel cuida de Fortunato. Durante sua fuga, Dume acaba desmaiando. Akin e Ladisa se preocupam com a demora de Dume. Pascoal entrega Kênia para Gendal, que volta a castigar a filha a trancando em seu quarto. Murilo convida Maria Helena para fugir com ele. Fortunato descobre que Maria Helena conseguiu se libertar de seus aposentos. Omar desabafa com Onildo e pede perdão a Alica. Maria Helena se despede de Manuel e afirma que viajará com Murilo. Fortunato vê Maria Helena partindo com Murilo. Tonho não gosta de ver Omar com Alica. Aqui encontra a camisa de Dume. Sebastian diz a Virgínia que em breve estará com a foto de Alica.

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0: 8:28.
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Agora o resumo da novela por você. Vanessa fica furiosa com Bella e a destrata. Pérola anuncia a Bella que tem planos para ela no hospital. Vanessa lembra de como perdeu seu filho no passado e acusa a obstetra. Bella conversa com Gabriel sobre os filhos de Julie. Zé faz uma negociação com Juarez. Ítalo sofre durante suas aulas de judô e sente falta da mãe. Dalila investe em suas redes sociais. Dulce pede demissão a Bella. Lucas alerta a obstetra sobre o comportamento de Peixe na escola. Leandra pede atenção a Vanessa. Bella faz um acordo com Peixe. Bella e Lucas se beijam.

0: 8:36.
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0: palmas para Sorriso Maroto!
1: Coisa linda, gente!
2: A passeada!
1: Meu Deus, isso é bom demais, cara!
3: No lelele, no lelele, no lelele!
4: Ali CDs, o Moral Moral de Liels!

0: 8:56.
1: Vamos para os comerciais e já já voltamos.
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0: por fim, o resumo da novela. Quem ama, cuida. Mal Mal encontra com Felipe. Joel não acredita na história que Otoniel lhe conta de como conheceu Francesca, mas reconhece o afeto dele. Elisa pede a Enéas para não comentar com Otoniel que os dois estão se encontrando. César fica preocupado com Brigitte. Adriana e Mal Mal presenciam César sofrendo um assalto.
1: Tudo que vai acontecer na sua novela favorita.
2: 9h05.
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1: Oi, gente! E aí, froizinho de abroba, docinho de abacaxi, como é que você tá? Tudo jóia? Bom demais estar aqui com vocês, viu? Hoje é sabadão! Sabadão gostoso, hein? Bom demais, eu tô aqui pra terminar previsões astrais. Vamos lá? Bora? Alô, você de Sagitário! Sagitário! Olha, hoje a Lua permanece no seu signo até o finalzinho da tarde e deixa sua energia milhão, além de prometer ótimas vibes em viagens, passeios e agitos. É, ó, também deve dar, se dar bem com todo tipo de gente e tem tudo pra expandir sua rede de relações, hein? No romance, metas a dois vão ganhar impulso. O número da sorte hoje é o 4, a cor azul turquesa. Capricórnio! Ô, Caprica! A dica de hoje é confiar na sua intuição e bora correr atrás dos seus interesses, viu? Teus instintos estão despertos neste sabadão, viu? E você pode farejar boas oportunidades e ganhos. Hoje, sua sensualidade vai marcar presença nos contatinhos durante o dia, mas à noite, as melhores promessas devem rolar, hein? Bom demais. Número de hoje, 59, a cor é o cinza. Aquário! Senhoras e senhores de Aquário, sabadão vem com excelentes energias hoje. Sua vitalidade estará em alta, viu? Durante o dia, não vai faltar disposição, não. Convém se poupar um pouquinho nos comes e bebes. Calma aí, vai acabar o mundo em comida, não, né, Chuchu? Ó, no relacionamento com o Love, a intimidade vai ser o ponto alto, viu? Número da sorte hoje pra vocês é o 19, a cor dourado. E você de peixes? A dica hoje, vai à luta, mostre que sabe e logo tende a conseguir o que ambiciona. O sabadão traz novidades no cardápio dos astros, hein? E você tem razão pra glorificar hoje. As atenções se voltam pro trabalho, mas a lua muda de cenário no final da tarde, incentivando ou favorecendo a sua vida social e suas amizades também. Número de hoje pra vocês é o 29, a cor é o laranja. E assim, ponto final, terminamos o nosso horóscopo do dia. Mas ó, eu volto na segunda-feira, tá, Chuchu? Aqui na nossa rádio preferida. Bom resto de final de semana pra você. Se cuida, vai curtindo aí a melhor programação do Brasil. Bom final de semana. Tchau, fui!
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2: 9 horas e 28 minutos.
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0: 9:36.
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0: Timor, irmão.
1: Timor.
0: E que Luinha?
1: Que honra.
0: Obrigado, meu irmão.
1: Que eu tá com vocês, viu?
0: Asas livres.
2: Raquel também se apaixona e fala de amor.
0: Tem sentimento.
1: Você tá doido?
0: Simbora!

0: despertar.
1: As ideias livres.
0: Lulinha, vamos falar de amor, vamos falar de amor.
1: Vamos se apaixonar.
0: Como a gente diz, apaixona, apaixona.
1: Apaixona, coração.
0: Ai, meu Deus.

0: E aí, João Gomes?
1: Pegada de vaqueiro.

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1: 9:52.
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Cavaleiros, estamos chegando com os resumos das suas novelas favoritas para este sábado. E agora o resumo da novela A Nobreza do Amor. Viriato confronta Belmira sobre a história de Ritinha. Geralda flagra Adonis com Carmen. Murilo e Maria Helena se beijam. Manuel cuida de Fortunato. Durante sua fuga, Dume acaba desmaiando. Akin e Ladisa se preocupam com a demora de Dume. Pascoal entrega Kênia para Jindal, que volta a castigar a filha atrancando em seu quarto. Murilo convida Maria Helena para fugir com ele. Fortunato descobre que Maria Helena conseguiu se libertar de seus aposentos. Omar desabafa com Onildo e pede perdão a Alica. Maria Helena se despede de Manuel e afirma que viajará com Murilo. Fortunato vê Maria Helena partindo com Murilo. Tonho não gosta de ver Omar com Alica. Aqui encontra a camisa de Dume. Sebastian diz a Virgínia que em breve estará com a foto de Alica.

0: 9:59.
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1: 10 horas e 5 minutos.
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1: Com vocês e pra vocês, grupo Vamos Sereno!
2: Turma do pagode!
1: Vamos nós, aquela conexão tudo gostosa! Nossa. Aí, ela pediu pra não contar nada.
3: E ela quer segredinho, né?
2: Exigente ela.
1: Ela é exigente. Se liga aí, ó. Vou contar.

0: Faz barulho, vamos Serena!
1: Vamos Serena!
0: Tamo junto, família. Deus abençoe. Muito obrigado.
2: Obrigado a vocês pelo convite.
3: A gente que agradece.
0: Essa parceria aí. Eternizamos, hein?

0: Faz barulho pro mais ousado do Brasil, meu parça, Neymar!
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0: 10:59.
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0: 10:59.

polícia realizou uma apreensão significativa de armamentos na Barra Funda, em São Paulo, encontrando fuzis na mala de um passageiro de ônibus de turismo. O homem foi preso durante uma fiscalização no veículo que havia saído de Maringá, no Paraná, com destino ao terminal rodoviário da Barra Funda. De acordo com o relato do detido, os armamentos seriam levados para o litoral de São Paulo. A ação policial destaca o trabalho contínuo das forças de segurança no combate ao tráfico de armas e à criminalidade organizada no estado.

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1: Oba! Alô você! Grande abraço! Estamos começando mais um campeão de audiência. O meu, o seu, o nosso Giro Astral, edição deste sabadão 22 de agosto. Muito prazer, eu sou o Silva Júnior e a partir de agora até mais tarde, eu trago as previsões para o seu signo. E o giro começa com Áries. Alô, Ariana e Ariana. O céu está aberto para um dia mais leve, com encontros agradáveis e forças renovadas para seguir em frente. Aproveite esse momento para recuperar suas energias. Um contato maior com a natureza pode ajudar você a respirar melhor e também a ativar a circulação. Número da sorte 28. Alô, Touro! Você pode sentir uma vontade irresistível de provocar as pessoas mais conservadoras ao seu redor, só para observar as reações. Ao mesmo tempo, vai concentrar toda a sua energia naquilo que realmente importa. Você estará com poucos freios nesse dia, então tome cuidado para não ultrapassar seus próprios limites. Número da sorte é o 10. Alô, Gêmeos! Chega mais para fechar o bloco. Você precisa de renovação na sua vida de uma maneira geral. O diálogo será o primeiro passo para construir as mudanças que você tanto espera. Fique aberto às conversas e às novas possibilidades, porque um encontro pode mudar tudo. Número da sorte 23. Daqui a pouco eu volto com previsões para Câncer, Leão e Virgem.
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0: preparem-se para um possível retorno real. Fontes da imprensa britânica indicam que o príncipe Harry e Meghan Markle estariam se preparando para voltar a morar no Reino Unido. A notícia, divulgada na noite de ontem, já está causando um burburinho enorme. Os filhos do casal, Archie e Lilibet, já estariam até matriculados em uma escola britânica, com o ano letivo começando em setembro. A casa nova, que não seria uma residência real, estaria sendo escolhida na região de Northampton ou Cotswolds. Será que teremos os duques de Sussex de volta à terra da rainha?
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3: Horas e 6 minutos.
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A NASA anunciou a desistência do resgate espacial do telescópio Swift, que, segundo a agência, deve cair na Terra ainda este ano. A decisão foi tomada após análises que indicaram a inviabilidade da missão de recuperação do equipamento. O telescópio Swift, lançado em 2004, é conhecido por suas observações de explosões de raios gama. A queda descontrolada de satélites e outros objetos espaciais é um tema de crescente preocupação, devido ao risco de detritos atingirem áreas povoadas ou causarem danos.

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5: O ator Danilo Mesquita causou frição ao ser questionado sobre um suposto romance com a poderosa Anitta. A reação do galã foi inesperada e deixou todo mundo curioso para saber o que realmente está rolando entre os dois. Será que temos um novo casal no pedaço? Ou foi apenas mais uma fofoca que agitou o mundo dos famosos? O mistério continua no ar, mas a internet já está em polvorosa com essa possibilidade.
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6: 11 horas e 39 minutos.
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2: 11 horas e 58 minutos.

polícia realizou uma apreensão significativa de armamentos na Barra Funda, em São Paulo, encontrando fuzis na mala de um passageiro de ônibus de turismo. O homem foi preso durante uma fiscalização no veículo que havia saído de Maringá, no Paraná, com destino ao terminal rodoviário da Barra Funda. De acordo com o relato do detido, os armamentos seriam levados para o litoral de São Paulo. A ação policial destaca o trabalho contínuo das forças de segurança no combate ao tráfico de armas e à criminalidade organizada no estado.

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2: Preparem-se para um possível retorno real. Fontes da imprensa britânica indicam que o príncipe Harry e Meghan Markle estariam se preparando para voltar a morar no Reino Unido. A notícia, divulgada na noite de ontem, já está causando um burburinho enorme. Os filhos do casal, Archie e Lilibet, já estariam até matriculados em uma escola britânica, com o ano letivo começando em setembro. A casa nova, que não seria uma residência real, estaria sendo escolhida na região de Northampton ou Cotswolds. Será que teremos os duques de Sussex de volta à terra da rainha?
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7: Meio-dia e 5 minutos.
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0: Meio-dia e 30 minutos.
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5: O ator Danilo Mesquita causou frição ao ser questionado sobre um suposto romance com a poderosa Anitta. A reação do galã foi inesperada e deixou todo mundo curioso para saber o que realmente está rolando entre os dois. Será que temos um novo casal no pedaço? Ou foi apenas mais uma fofoca que agitou o mundo dos famosos? O mistério continua no ar, mas a internet já está em polvorosa com essa possibilidade.
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6: Meio-dia e 37 minutos.
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1: Meio-dia e 59 minutos.
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1: 12 horas e 50.

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0: 11:05.
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4: Eu acho que você tem que mandar aquela mensagem. Mas manda o que tá no seu coração.
5: Porque se fosse eu falaria mais ou menos assim.
6: Ei, boa noite. Antes de te bloquear, eu só vim te dizer que a partir de hoje pode tocar o terror, fazer o que quiser fazer. A boca é sua, curte sua farra, sinto mais nada.
4: Não. Apaga.
6: Oi, boa noite. Salve.

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2: 13h28.
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1: Horas e 37 minutos.
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2: 13:59.
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5: Vira lucro. 14 horas e 7 minutos.
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1: 14 horas e 29 minutos.

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1: 14 horas e 37 minutos.
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2: Quinze horas e 3 minutos.

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0: 15h32.
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3: Horas e 38 minutos.
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1: 15 horas e 59 minutos.

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0: 16h29.
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1: 16:33.
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0: 16:57.
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4: Dezessete horas e 3 minutos.
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1: 17:33.
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0: 18h06.
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8: 18 horas e 11 minutos.
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12: 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Fim de semana chegou e estamos aqui na sua rádio preferida. E a partir de agora tem as 15 músicas mais pedidas da nossa programação, viu? Eu sou Ricardo Oliveira e tô com você e vamos agitar muito esse fim de semana com as 15 mais tocadas.

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0: Mariana Fagundes!
1: Melhores, as 15 mais tocadas aqui na sua rádio preferida. Que sequência legal, é assim, que sequência bacana. Ó, deixa eu dar uma refrescadinha na garganta ali, tomar uma água bem rapidinho. Daqui a pouquinho tamo de volta com as 15 mais tocadas pra você aqui na sua rádio.
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3: 18 horas e 33 minutos.
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8: Chegando nessa sexta-feira, 21 de agosto de 2026, mais uma edição do nosso quadro A Hora do Consumidor, com a pergunta do nosso amigo André, de Feira de Santana, na Bahia. Ele levou o carro dele para alinhar a direção e, depois do serviço, ele ficou puxando para um dos lados, né? A oficina precisa refazer o serviço? Ele pergunta. Olha, André, precisa sim, viu? O artigo 20 do Código de Defesa do Consumidor estabelece que o fornecedor responde pelos defeitos na prestação do serviço. Se o problema persistiu ou surgiu após o reparo, você pode exigir que o serviço seja refeito sem custo adicional, tá bom, meu amigo? Obrigado aí pela sua participação. Eu sou Kleber Salles e este foi o nosso quadro A Hora do Consumidor.
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0: 18h41.
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2: Voltamos aqui na sua rádio preferida. Obrigado pela companhia, o carinho, a audiência, viu? Você que está acompanhando a programação da sua rádio, são as 15 melhores. Aumenta o volume e vem com a gente.
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0: pra quê? 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
1: Dezenove horas e quatro minutos.
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0: 19h32.
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1: Dezenove horas e 36 minutos.
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0: 19h59.
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1: 20 horas em ponto.
2: 20 horas em ponto.
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1: 20 horas e 1 minuto.
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5: Fala, rapaziada, estamos chegando aqui no seu fim de semana.

0: ótimo fim de semana e a gente vai por aqui fazendo a sua trilha sonora. Deixa a trilha com certeza aqui por nossa conta, tá bom? Preparamos uma programação top de linha pra você ouvir com a sua família, tá certo? Então bora nessa, tá começando o Eletro Hits, bora!
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0: Every time. Essa é a pegada. Esse é o programa Eletro Hits, saindo pro intervalo rapidinho. Dá uma segurada aí, velho. Vou pro intervalo rapidinho, tomar uma água. Na sequência, aí traz pra você, mas na sequência, segura aí, eu volto já já.
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2: 20 horas e 29 minutos.
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4: 20 horas e 30 minutos.
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0: Tô de volta! Família, estamos por aqui. Vamos nessa. Trazendo pra você mais um bloco musical desse fim de semana. Que bom que você tá com a gente, tá em casa, tá no trabalho, você tá onde, velho? Manda aquele sinalzinho de fumaça e com certeza estamos aqui pra agitar o seu fim de semana, velho. Quero você comigo por aqui, toda a equipe aqui da nossa rádio, deixando esse programa cada dia top de linha. Então vamos nessa, chegando mais a sequência aqui no programa Eletro Hits. Ei, vê se tá bom de açúcar, vai.

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0: Muito bem, muito bem. Sensacional! Aqui nosso Eletro Hits, o programa perfeito pro seu fim de semana. Por aqui, Marcos Santos. Continuo com você. Valeu pelo carinho, hein? Obrigado. Já mandou sua mensagem através do nosso fone zap. Nosso fone. Como é que é a produção aqui, rapaz? Meu Deus do céu, hein? Ah, não entendi o que eu falei, meu Deus. Não
1: entendi o que ele falou.
0: Ai, fone zap aí, tá? Fone zap. Fale com a gente. Fone zap forte do nosso Eletro Hits. Quanto isso, bora nessa, a música não para.

0: fechando muito bem a edição do nosso Eletro Hits. Mais um fim de semana com você por aqui, velho. Que bacana, hein? Que bacana. Obrigado a você que passou essa uma horinha junto comigo. Toda a equipe aqui da nossa rádio, tá certo? Um forte abraço. A gente volta a se falar semana que vem, neste mesmo horário, nessa mesma emissora, que é líder de audiência no horário. Aproveite bastante o seu fim de semana com sua família, amigos, e se controla, velho. Tá certo? Um abraço. Tchau, meu povo. Até semana que vem. Tchau. Fui.
1: Vinte horas e 59 minutos.